0: 9 e 2.
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1: 9:38. 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
0: 9:39.

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0: Maiara e Maraísa. Amo vocês. Muito obrigado.
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0: 11:05.
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1: 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Quem tá apaixonado, levanta a mãozinha lá em cima assim, ó. Todo mundo. Os camarotes também, vamos lá.

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1: 11:35.
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0: meia-noite e dois.
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2: A hidratação do corpo humano é essencial.

0: Crucial para o bom funcionamento do mesmo. Beber bastante água, seja durante o inverno ou durante o verão, é, portanto, fundamental. Durante o inverno, a pele tende a ficar ressecada. Nessas horas, a ingestão de água pode ajudar bastante. Além disso, a água é importante para o controle da circulação sanguínea e para a respiração, assim como para os músculos e bom funcionamento das células. O soro fisiológico pode ser utilizado mais ou menos com a mesma finalidade. Isso porque, quando aplicado nas narinas ou na região dos olhos, por exemplo, ele hidrata e umidifica, evitando irritações e facilitando a respiração.
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meia-noite e 31. 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
1: Ei, me responde uma coisa.

0: Na medida certa.
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0: 4 horas.
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1: 4:32. 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
4: 5 horas.
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2: Essa é a história de três japoneses que trabalhavam no serviço de Tokakado, não? Toshiro

0: Napo e in tutto il mondo. Fallo!
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2: 6:32. 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
1: Título? Prato na mão.
2: Vamos lá.

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4: 8:05. 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
1: 9:04. 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
1: Olá, um bom dia para você que sintoniza na melhor rádio sertaneja de Bauru e região, Rádio Canal Mais FM, a mais amada e mais ouvida de todo o Brasil. Bom dia para você que tá ligadinho, ligadinha na Canal Mais FM, uma rádio muitas vozes. 9:13, 9:13, horário de Brasília e hora certa no oferecimento de Drogaria Catedral, o atendimento de sua confiança. E aí, gente, como é que foi o seu final de semana? Tudo bem, diretor? Você tá bom, filho? Já tá tomando aquele cafezinho gostoso, ouvindo o show da manhã, das 9 ao meio-dia. Segunda-feira, dia 17 de agosto, o ano é 2026, e eu, Fábio Ramos, o seu amigo locutor, convido você, ouvinte Canal Mais, para ficar comigo ao vivo até o meio-dia. Melhor da música sertaneja, show da manhã só tá começando.
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1: A gente sempre começa com as atuais e no segundo bloco tem clássico sertanejo. É, aqui é do moderno ao modão. E às 10 horas da manhã tem momento modão pra você. Também teremos o nosso tema do dia pra você participar através do nosso telefone WhatsApp, que já tá liberado. 99618-8790. Eu quero saber aonde você tá ouvindo o Show da Manhã. Tá na sua casa? Tá no trabalho? Tá dirigindo o seu carro? Bibi, obrigado pela carona aí. Você ouve a Rádio Canal Mais FM através da frequência 87,9. Em ZYW662, canal 200. Canal Mais FM, uma rádio muitas vozes. E olha, lembrando que você também pode curtir a nossa página no Facebook. É a nossa fanpage, facebook.com/Canal Mais FM. Bom demais. Fica sabendo de tudo que está acontecendo aqui na cidade de Bauru, no Brasil e no mundo. Também teremos tempo e temperatura. Daqui a pouco a gente vai atualizar para você a temperatura aqui na cidade de Bauru. Acredite em Deus, acredite em você. Show da manhã só tá começando. Vem comigo, vamos juntos. A gente começa com Bruno Marrone cantando a música É o Amor. Muito amor para você nesta segunda-feira. Bom dia.

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0: 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Você está ouvindo o Show da Manhã. 9:32, horário de Brasília e hora certa no oferecimento de Drogaria Catedral, atendimento de sua confiança. Olha, também passou por aqui a música de Guilherme e Santiago. Eu Não Te Amei à Toa, música linda. E você também ouviu Cristiano Araújo, Cê Que Sabe. É sucesso, você ouve aqui no Show da Manhã, das 9 ao meio-dia, o maior show das galáxias. Do moderno ao modão, sempre com a sua participação. WhatsApp liberado, hein? Alô, diretor. Olha só, o pessoal já tá participando. Quem tá chegando por aqui é o Tiririca. Pior que tá, não fica? E aí, Tiririca? Como é que você tá? Tudo certo? Bom dia. Participe você também, 996-18-8790. Pode falar, Tiririca. Aonde você tá ouvindo o Show da Manhã?
1: Bom dia, meu amigo Fábio Ramos, é o Tiririca, pior que tá, não fica.
0: Bom dia.
1: Opa, vamos, estamos aqui no Jardim Brasil, eu e meus patrão, viu, da Ailton, Kleber. Então, gostaria de ouvir aquela música, Milagre do... Inquilinas de Violeiro. Tem como tocar pra nós, hein, por favor?
0: Sim.
1: Estamos aqui no Jardim Brasil, aqui.
0: Jardim Brasil?
1: Valeu. Manda um abraço pra toda a galera do bairro Capuano, pra todos os ouvintes da Canal Mais, uma rádio, muitas vozes.
0: Beleza.
1: Obrigado, Fábio Ramos. Inquilinas de Violeiro, por Tiririca, pior que tá, não fica. Um abraço.
0: É isso aí, vote Tiririca. Florentina. Ô, Tiririca, um abraço pra vocês aí na obra, no Jardim Brasil. Sempre ligadinhos na melhor programação sertaneja de Bauru e região. Abraços. Quem mais tá com a gente, diretor? Ribeirinho Boca Rica. Alô, Ribeirinho Boca Rica, tá dizendo bom dia, Fábio Ramos. Eu já estou aqui na escuta, parabéns pelo programa. Valeu, Boca Rica. O apresentador do Riqueza Sertaneja. Todo mundo ligadinho com a gente. Olha só, tem mais um famoso aqui ligadinho no Show da Manhã. Olá, bom dia, quem tá falando? Seja bem-vindo, seja bem-vinda. Esse aqui eu conheço. Ah, é o Sidmar. Alô, Sidmar Neto, o Cid Moreira da Canal Mais FM. Bom dia, Sidmar. Qual é a sua? Conta pra gente. Ótima semana.

0: Alô, meu amigo Fábio Ramos, bom dia para você, meu querido. Parabéns pelo programa aí, Sidmar Neto, por lá de cá. Fábio, bom dia. Obrigado aí, viu, por trazer essa programação gostosa e animada aí para nós. Fábio, quero te pedir um sucesso aí. Se der, toca aí para mim o som na voz de Pedro, Paulo e Matheus. Minta, finja, ofereço para todos os ouvintes, para os meus filhos e para um grande amor da minha vida aí que tá ligadinho com a gente. Ah, manda aí também pro Claudinho, também pro Gil da Uber e todos os ouvintes. Lembrando que a Edilma, Serafim, Jéssica, Emily, Creuza Sobral, manda um abraço pra Sula também na pousada. Enfim, né, toda a galera ligadinha com a gente. Alô, Lula Monteiro também ligadinha com a gente. Um abraço, Fábio Ramos. Rádio Canal Mais FM, uma rádio, muitas vozes. Sábado tem, qual é a sua, Fábio?
1: Ah, eu tô sabendo, sábado tem, qual é a sua? Às 7 horas da noite, ele é o nosso Cid Moreira da Canal Mais FM. Ô Cidmar, parabéns pelo programa, viu? Sucesso! Nas noites de sábado, às 7 horas da noite, na Canal Mais FM. Bom demais falar com você, viu? Já mandou alô também para toda a galera da Canal Mais FM, pro clube de ouvintes da Canal Mais, uma rádio muitas vozes. Um abraço, meu amigo, tamo junto! No próximo bloco, tem mais alô ao vivo, através do nosso telefone, WhatsApp, 996188790. Quero saber onde você tá ouvindo o show da manhã. Tá na sua casa? Tá de folga hoje? Sério? Tem gente que tá de folga hoje, viu, diretor? Aproveitando para fazer faxina em casa, ouvindo o show da manhã. Para você que está trabalhando, que Deus abençoe sempre a obra de suas mãos. Você que está dirigindo seu carro, seu caminhão, obrigado pela carona, tá? Continua com a gente. Agora tem apoio cultural, nossos campeões de audiência, e a gente volta já com mais show da manhã. 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
1: 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Bete Guzzo. Agora ou nunca mais. 9 horas e 42 minutos.

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0: 10 horas e 1 minuto. Bom dia. 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Pessoal da Casa do Biscoito, um abraço para vocês também. 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Bom demais, né? Quem mais está com a gente? Olá, bom dia. Seja bem-vindo, seja bem-vinda. WhatsApp liberado, 996188790. Manda mensagem de texto ou mensagem de voz e participa ao vivo comigo aqui no Show da Manhã. Bora lá bater aquele papo gostoso nessa manhã abençoada de segunda-feira. Hoje que já é dia 17 de agosto. Daqui a pouco eu conto pra você tudo que se comemora hoje. Combinado? Olá, bom dia!
2: Bom dia, eu sou a Maria aqui do Vila Dutra, gostaria de ouvir uma música de Tonzinho Chororó. Bom dia, obrigado.
0: Bom dia, Maria. Um abraço pra você e pra todos aí do Vila Dutra. Daqui a pouco eu toco música bonita pra você de Chitãozinho e Chororó. Quem mais tá com a gente é a Renata. Alô, Renata, bom dia. Seja bem-vinda. Já tá tomando aquele cafezinho gostoso? Ouvindo o nosso programa? Ótima semana, Renata.
3: Bom dia, Fábio Ramos. Aqui é a Renata e a Dona Lúcia.
0: Aqui bom dia.
3: Alegre,
0: ô, Dona Lúcia.
3: Bom dia para todos os ouvintes da Canal Mais. Bom dia para você. Acabei de fazer um cafezinho. Tá servindo?
0: Olha, obrigado.
3: Eu perdi hora. Perdi hora não, trabalho demais, tô cansado.
0: Eu aceito sim.
3: Manda uma música aí, oferece para nós. Pode ser a Velha Porteira na hora dos modão lá, tá bom? Se não, qualquer outra. Adoro todas as músicas sertanejas. As antigas, mais das antigas eu gosto. Um beijo.
0: Ah, você gosta mais dos clássicos sertanejos. É ou não é, Renata? Um abraço para você, para Dona Lúcia. Sejam bem-vindas. Já tô sentindo o cheirinho do café aqui, hein? Coisa boa, hein? Bom demais. Pode convidar que eu aceito. E o diretor também, né, diretor? Quem mais tá com a gente? Olá, bom dia. Seja bem-vindo ao Show da Manhã. É a Cida da Vila Lipe. Eu aceito. E o diretor também, né, diretor? Quem mais está com a gente? Olá, bom dia. Seja bem-vindo ao

0: da rádio, também para você. Desculpe aí o cansaço, é que eu tô fazendo faxina, mas não deixo de te mandar essa mensagem.
1: Olha, isso
0: beijo,
1: aí.
0: Fábio Ramos, tenha um lindo dia.
1: Capricha na faxina.
0: Abraço pra você e a família toda. Ah, e a Sarinha aqui, já chegou ou está chegando?
1: Tá chegando, tá no forninho ainda. Tá no forninho, tá quase prontinha. Daqui a pouco ela tá chegando. A princesa Sara. Muito obrigado, viu, Cida? Bom demais ter a sua participação ao vivo aqui no Show da Manhã. E capricha na faxina aí, menina. Aumenta o volume. No próximo bloco tem mais Alô ao Vivo e também Momento Modão. Vai participando com a gente, porque tá chegando também daqui a pouco o nosso tema do dia. Daqui a pouco eu te conto o que se comemora hoje, dia 17 de agosto. A gente volta já.
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0: nós.
1: Bom dia.
2: Bom dia. De volta com o Show da Manhã. Bom dia.
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2: Uma ótima semana pra você.
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2: Bom dia, família Canal Mais FM.
9: Bom dia. 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
2: Manda zap aí.
10: Bom dia.
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2: Muito bem, então vamos deixar de ser besta e curtir a Rádio Canal Mais FM. É lógico, melhor da música sertaneja. Das 9 da manhã ao meio-dia, Show da Manhã ao vivo comigo e com o nosso amigo diretor. E aí, diretor, já tomou cafezinho? Ah, então tá bom. Deixa um pouquinho pra mim, tá? Tamo junto. 996-18-8790, para você ligar ao vivo através do nosso telefone WhatsApp, mandar sua mensagem de texto, mensagem de voz. Daqui a pouco tem o nosso tema do dia, tá certo? É um prazer ter você aqui com a gente, sempre ligadinho na Canal Mais FM. Você também pode ouvir a nossa rádio através do nosso site oficial, canalmaisfm.com.br. E também através das plataformas digitais de rádio, Rádios Net, Rádios Brasil e muito mais. É hora de Momento Modão e a primeira de hoje é do Tiririca, Pior Que Tá Não Fica. Ele tá pedindo a música Inquilina de Violeiro. Abraço pra você, Tiririca. Participe você também do Show da Manhã. É hora de Momento Modão. Daqui a pouco tem mais alô.

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1: João Mineiro e Marciano.
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1: cantando a música
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1: Fechando o nosso bloco, Momento Modão. Agora são 10h30. 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Você também ouviu Amante da Estrada. Música de Milionário e José Rico. E você está ouvindo o Show da Manhã. Todo mundo ligadinho através do nosso telefone e WhatsApp 996188790. Bater um papo com o pessoal lá de Piratininga. Alô, Piratininga! Muito obrigado pela audiência a todos os ouvintes de Pira. Quem tá com a gente é a Solange. E aí, Solange, como é que foi o final de semana? Seja bem-vinda. Já tá tomando aquele café da manhã especial? Bom dia.
2: Bom dia, Fábio. Tudo bem aí?
1: Tudo bem.
2: Uma segunda-feira abençoada para todos os ouvintes da Canal Mais.
1: Para você também, Sol.
2: Então, na escuta, aqui é Solange de Piratininga. Mando um abraço para todo mundo.
1: Tamo junto.
2: Se eu for falar o nome de todo mundo aí, vou ficar tempo aqui.
1: É isso aí.
2: Tudo bem. Comecei uma semana abençoada. Hoje é minha folga. Hoje a gente não abre a pastelaria.
1: Olha.
2: Então, vamos que vamos.
1: Vamos que vamos.
2: Ô, Fábio, manda um modão aí pra mim, aquela música Saudade da Minha Terra. Ofereço pra todos meus amigos.
1: Opa.
2: Ofereço pra Dona Vera, pra Fátima, minha irmã, pra Maitezinha, que logo, logo, dia 1º agora, ela faz um aninho.
1: Um aninho.
2: Abraço.
1: Já? Meu Deus, a Maitê já vai fazer um aninho. Como passa rápido, né, Solange? Que legal. Um beijo do tio Fábio, Maitê. Já deve estar correndo para todo lugar, gente. Um abraço para você, Solange, para toda a família, todos os amigos aí de Piratininga. Daqui a pouco a gente toca a sua música. Aproveita a sua folga, hein, menina? Olha, são 10 horas e 33 minutos. No próximo bloco tem tema do dia e também o que se comemora hoje, nesta segunda-feira, hoje que já é dia 17 de agosto. Não saia daí, a gente volta já. Tá chegando aqui, ó, os nossos apoiadores e campeões de audiência. 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

0: Tá aí o grande sucesso de Pedro, Paulo e Matheus. Minta, finja. É o pedido musical do Sidmar Neto, Cid Moreira, da Canal Mais FM. Valeu, Sidmar Neto. Qual é a sua, hein? Todo sábado ao vivo, às 7 horas da noite. Na Canal Mais FM, melhor da música sertaneja. Um abraço pra você, meu amigo Sidmar Neto, o nosso Cid Moreira. Tamo junto. Olha, tá todo mundo aproveitando pra mandar o seu alô através do nosso telefone, WhatsApp 996-18-8790. Ó, falando em apresentador da Canal Mais, no último domingo, ontem, o nosso amigo Boca Rica apresentou o seu programa ao vivo do meio-dia, às 15 horas. Olha só que legal, hein? Um abraço para você também. Ribeirinho Boca Rica está de volta. Apresentou o seu programa ontem, domingo, do meio-dia, às 15 horas, também aqui na Canal Mais FM. É a família Canal Mais ligadinho em você. Abraço para todos meus amigos locutores da Canal Mais FM. Lembrando que a partir do meio-dia tem Adolfo Vena. É o Salve Salve Simpatia. Apresenta também o Território Sertanejo. Do meio-dia às 14 horas. E em seguida tem Edu Nunes, programa Super Tarde. Aniquilando o tédio e matando a pau o baixo astral, né, diretor? É o Super Tarde também, das 14 horas às 17 horas. E a partir das 17 horas tem no repique da Viola com Tião Camargo. É lógico. Um abraço para você, Tião Camargo. Por isso, continue na melhor programação sertaneja de Bauru e região. Daqui a pouco tem o nosso tema do dia, tá? Vai mandando o seu alô e o seu bom dia. Participe ao vivo com a gente do programa Show da Manhã. Tá chegando aqui o pedido musical da Maria, lá do Vila Dutra. Tá pedindo música de Chitãozinho e Chororó, Palavras. Essa música aqui também vai pra você, Cida, da Vila Nipônica. Tamo junto!
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0: 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Agora 10h49. Bom dia. Show da manhã.

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0: Rádio Canal Mais é uma rádio de muitas, muitas vozes, milhares de vozes. Através do nosso telefone e WhatsApp, você participa ao vivo comigo. 996188790. Você ouviu Bruno e Marrone, Por um Minuto. É sucesso, você ouve aqui. Também passou por aqui a música das Marcianas, cantando grande sucesso, Toma Conta de Mim. Você está ouvindo o Show da Manhã. Um bom dia para Nelly Verdó. Alô, Nelly, tá ligadinha no Show da Manhã, gostei. A nossa bicampeã de kart, tá sempre ligadinha na Canal Mais FM. A gente precisa marcar mais uma entrevista ao vivo aqui nos estúdios da Canal Mais FM, hein, Nelly? Um forte abraço para você, ótima semana. Ela que tá sempre participando ao vivo com a gente na Rádio Canal Mais FM. Mandando um abraço para toda a família Canal Mais. Valeu, Nelly Verdó, nossa bicampeã de kart. Acelera aí, ó. Brum, brum. Bom dia também pro pessoal da Chácara dos Gama. Alô, família Gama! Será que o pessoal já acordou? Será que o galo já cantou aí na chácara da família Gama, na Vila Junta? Ô, fofão da canal, vê aí se o galo já cantou, hein? Esse galo tá atrasado, hein? Um abraço pra você, fofão da canal. E também pra toda a família aí na Vila Junta, é a família Gama, da Chácara dos Gama. Dona Edilma, abraço, Dona Edilma. Creuza Sobral, forte abraço também para nossa fazendeira. Lula Monteiro, alô, Lula Monteiro, um abraço para você, nossa garota do tempo. E também para Merlin, a nossa querida assistente de palco. Pessoal do Jardim Redentor, muito obrigado pela audiência. E você aí do Meridota também, sejam todos bem-vindos à Rádio Canal Mais. No próximo bloco tem tema do dia, é o nosso desafio dos bairros. Participe, a gente volta já. 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
7: 11 horas e 9 minutos. De volta com o Show da Manhã e com a música de Ataíde Alexandre. Basta você voltar. Um bom dia para você e uma excelente manhã de segunda-feira.

Muito bem, são 11 horas e 14 minutos, 11:14, horário de Brasília. 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É hora de brincar de tema do dia, nosso desafio de hoje para você participar ao vivo através do nosso telefone WhatsApp 996188790. Daqui a pouco tem tempo e temperatura. A gente atualiza para você a temperatura aqui na cidade de Bauru. Mas antes, quer saber o que se comemora hoje? Dia 17 de agosto, anota aí. Hoje, dia 17 de agosto, se comemora o Dia Nacional do Patrimônio Histórico no Brasil. Data que homenageia também a criação e a preservação dos bens culturais do país. Muito bacana, né? É a história do nosso Brasil. Parabéns, Brasil! 11 horas e 15 minutos. Quero você participando comigo agora. O que, que você está fazendo de bom? Pega o telefone, o WhatsApp, 996188790. O desafio de hoje é o seguinte: eu quero saber qual é a música. Preste atenção nas notas musicais e responde para mim qual é o nome dessa música, diretor. Não tá difícil não, né? Olha lá, hein? Senão vou puxar a orelha. Valendo!

0: Qual é o nome desta música? 996-18-8790. É um grande sucesso sertanejo. Valendo! Quero ver todo mundo participando, hein? É um sucesso sertanejo muito conhecido. Muito famoso, né? Quem canta essa música é um cantor muito bacana, né? Todo mundo conhece. Já sabe? Opa, manda zap aí. 996-18-8790. Quero saber. Aonde você está ouvindo o show da manhã e qual é o nome dessa música? Agora no show da manhã. Tem dica? Ah, o diretor falou que tem uma dica. Qual é a dica? Panela. A dica é panela. Ah, agora ficou mais fácil, né? Mamão com açúcar, né? Como diz a minha avó, não quer nem morrer agora. 996-18-8790. Qual é a música, ouvinte? É o nosso desafio dos bairros. Qual é o segredo musical de hoje? Com a dica panela. Valendo!
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0: Bom demais! Quero você participando. Aonde você está? Na sua casa? Está no seu trabalho? Está passeando? Está de boa? Então manda zap aí, eu quero falar com você ao vivo, direto dos estúdios da Canal Mais FM. Vai ser um prazer falar com você. Mensagem de texto ou mensagem de voz? Tá valendo! Enquanto isso, tem Leandro e Leonardo. Grande sucesso, Amor Antigo. Agora 11h18. Participe você também do Qual é a Música desta segunda-feira. Um bom dia para você.

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0: 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Daniel, adoro amar você, como eu adoro. 11 horas e 29 minutos. 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Também passou por aqui a música de Zezé de Camargo e Luciano, Coração na Contramão. E você também ouviu Leandro e Leonardo, Amor Antigo. Pessoal participando com a gente através do telefone WhatsApp 996-18-8790, diretor. Quem está com a gente é o pessoal da JA. Alô, pessoal da JA Casa de Carnes. Tudo bem com vocês aí? 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Tá todo mundo ouvindo o show da manhã aqui na JA Casa de Carnes. Bom trabalho para vocês, uma ótima e excelente semana. Tamo junto, JA. Quem mais tá com a gente? É a Sula. Oi, Sula, tudo bem? Direto da Pousada 2, hein? Seja bem-vinda. Como é que você tá, Sula? Como é que foi o final de semana? A Sula tá mandando mensagem dizendo: Fábio Ramos, bom dia, manda abraço para mim também, estou ligadinha no show da manhã. Abraço para você, Sula, sempre carinhosa com a gente. É a Sueli, belíssimo, a nossa Sula da Canal Mais FM, lá do Pousada 2. Quem mais está com a gente? Olá, bom dia. Já sabem o segredo musical? Quero saber. 996-18-8790. Quem tá ligadinho no programa vai acertar o segredo musical, né, diretor? Não tá difícil não, hein? Tá mamão com açúcar. Quero ver. Batei um papo com a fazendeira Creuza Sobral. E aí, Creuza? Um abraço para toda a família Sobral aí do Parque Jaraguá. Nossa fazendeira, também costureira de mão cheia. Tá tomando café da manhã, Creuza? Bom dia.
1: Bom dia, família Canal Mais. Que Deus abençoe a nossa segunda-feira.
0: Amém.
1: Esse nosso começo de semana, que seja muitas bênçãos para todos nós. Fábio, no momento eu estou tomando café para começar a me divertir, né? Deus. E o segredo musical, creio que é Sérgio Reis. O nome da música é Panela Velha. Olha, quero aproveitar e mandar um beijo muito especial pra você.
0: Obrigado, Creuza.
1: Todos meus amigos e amigas, sem exceção. É a Creuza. Ficam todos com Deus, que com eu também estou.
0: Um beijo no seu coração, Creuza Sobral. Ela tá achando que é a música do Serjão, do Sérgio Reis, Panela Velha. Será, Creuza Sobral? Aguenta aí, menina. Daqui a pouco a gente vai saber. Quem mais quer participar? Olá, bom dia. Seja bem-vindo, seja bem-vinda. Dona Edilma do Três Américas, já tá ligadinha no show da manhã. Passa pra esquerda, passa pra direita. É gol da Dona Edilma.
2: Bom dia, Fábio Ramos, que Deus abençoe essa dica.
0: Amém.
2: Uma música, qualquer uma, tá? Duas camisas.
0: Duas camisas.
2: Para a minha neta Anne, para a minha neta Isadora, para a minha filha Jéssica. Para a Sula, para a Lula, para a Teresa Sobral, para a Mello, para o São Antônio.
0: Opa!
2: Para a nossa amiga Valdete, para o Tetê Baiadeira, a família do Chapo da Grama, nosso amigo Rosivaldo.
0: Quem mais? Quem mais?
2: Para a família do Canamás e para todos os ouvintes e para todos os locutores.
0: Gol!
2: Para você e toda a sua família. Tem que ser rápido, né? Senão não dá tempo, né? E eu acabei de chegar agora, tá? Porque não ninguém mais tempo. Deus abençoe. Vamos escutar.
0: Vamos escutar. Ela acabou de chegar. E já tá escutando o show da manhã. Obrigado, Dona Edilma. E aí, já sabe qual é a música? Preste atenção nas notas musicais. Todo mundo tem que participar, hein? A Creuza tá achando que é a música do Sérgio Reis, Panela Velha. E a senhora, dona Edilma, presta atenção aí. Alô, diretor, vamos trabalhar? O pessoal quer saber qual é o segredo musical, menino. Ai, ai, ai.

0: Valendo! 996-18-8790. Qual é o nome desta música, ouvinte? Não tá difícil, não. Grande sucesso sertanejo. Participe você também. 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

0: 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Edson e Hudson, é amor demais. E como é? 11 horas e 50 minutos. Daqui a pouco tem Adolfo Vena. Salve, salve, simpatia. No território sertanejo, do meio-dia às 14 horas. E em seguida tem Super Tarde com Edu Nunes. Quem tá chegando aqui é a Cida, do Parque Viaduto. E aí, Cida, qual é a música? Bom dia.
1: Oi, Fábio Ramos. Bom dia.
0: Bom dia.
1: Estou vendo sua programação e queria pedir, se fosse possível, você tocar aquela música, eu não sei quem canta, me perdoa.
0: Quem?
1: Do outro lado da cidade, se for possível. Fico muito agradecida, ok? Um abraço, Fábio.
0: Ok.
1: Vamos. Fábio Júnior não, né? Fábio Ramos.
0: Era pra ser Fábio Júnior.
1: Um abraço. Um dia abençoado e uma boa semana.
0: Mas o meu pai, o nome dele era Antônio, né? Então... Então não deu certo, ficou Fábio Ramos. Ia ser Fábio Júnior mesmo. Você acredita, diretor? Era pra ser Fábio Júnior. Minha mãe sempre gostou das músicas, né, do cantor Fábio Júnior. Obrigado, Cida. Também quer participar? Do Qual é a Música? Pode falar.
1: O segredo musical é Panela Velha. Ninguém mais do que eu para saber Panela Velha.
0: Então tá bom, Cida, do Parque Viaduto. Obrigado, viu, pela sua participação. Daqui a pouco a gente vai descobrir se você acertou. Abraço, Cida, do Parque Viaduto. Quem mais? Olá, bom dia. Nove nove meia 18 87 90.

0: É a família Canal Mais ligadinha em você. Agora é a Cida da Vila Nipônica. E aí, Cida, tudo bem? Mais uma Cida participando aqui. Fábio Ramos, a resposta é Panela Velha, com Sérgio Reis. Cida da Vila Nipônica. Abraços para você, Cida. Para todos aí da Vila Nipônica. Grande audiência da Canal Mais FM. Aguenta aí. E da Cida a gente vai direto para o Cido. É o Aparecido, o pai do Cidmar Neto. E aí, seu Cido, já sabe qual é a música?
1: Aparecido, Belone, Tonico Tinoco, Baile na Roça.
0: Tamo junto. Tá achando que é Tonico e Tinoco, será? Aguenta aí.
2: Estamos eu e minha mãe em casa. Ah, e as minhas duas cachorrinhas, né? A Pombinha e a Suzy, lógico.
0: Olha só, é a Renata. Quem mais tá aí, Renata? Bom dia. Quanta gente ouvindo a rádio.
2: Panela velha. Panela velha que faz comida boa.
0: É.
2: Não me interessa se ela é coroa.
0: Ah.
2: Panela velha é que faz comida boa.
0: Sério?
2: Sérgio Reis, nosso querido Sérgio Reis. Estamos eu e minha mãe em casa. Ah, e as minhas duas cachorrinhas, né? A Pombinha e a Suzy, lógico.
0: Olha a Pombinha, a Suzy e a mamãe da Renata. Tá todo mundo ouvindo a Canal Mais FM. E ela tá achando que é a música do Sérgio Reis também, diretor. Panela velha é que faz comida boa. Tá certo então, Renata. Gostei, obrigado. Daqui a pouco a gente vai descobrir, aguenta aí. Quem mais?

0: Oi, Fábio Ramos, tudo bem? A Nilza do Jardim.
1: Oi, Nilza.
0: A Nilza do Jardim Guilherme, Panela Velha Sérgio Reis.
1: Panela Velha.
0: Bom dia, Fábio Ramos. Panela Velha Sérgio Reis. É a Nilza do Jardim Guilherme. Bom dia.
1: Sérgio Reis cantando Panela Velha.
0: Família Sul. Todos nós, né?
1: Nilza do Joaquim Guilherme, na sintonia do Show da Manhã. Valeu, Nilza. Vamos falar com você, viu? Todo mundo ligadinho com a gente. Chegando por aqui, a linda Lindomar. Tudo bem, Lindomar? A maninha da Sula também tá ligadinha com a gente. Direto do Alto Alegre.

0: Bom dia, Fábio Ramos.
1: Bom dia.
0: Uma ótima segunda-feira.
1: Obrigado.
0: Uma feliz, abençoada semana para todos nós.
1: Amém. Linda, e Lindomar.
0: Eu gostaria de mandar uma música
1: para
0: Maninha.
1: Para Maninha.
0: É, Seu Amor Ainda É Tudo, com o João, com o Marciano.
1: Sim.
0: E gostaria de mandar aí para vocês e também para todos os ouvintes, especialmente para Maninha.
1: Tá certo.
0: E você sabe, eu também acho que a panela velha, viu?
1: Será?
0: Resposta da sua pergunta.
1: Também tá achando?
0: Tá bom, Fábio Ramos. Tô de ouvido na rádio desde cedo.
1: Olha!
0: Tá bom?
1: Desde cedo?
0: Não consigo mais ficar sem. Sem a canal mais, não.
1: Não consegue.
0: De muitas vozes. Então tá bom. Tchau, tchau. Deus
1: então tá bom.
0: Meu abraço. Tchau, tchau.
1: Abraço pra você também, linda Lindomar do Alto Alegre. A maninha da Sula do Pousada 2. A família toda, né, diretor? E o segredo musical? Tchan, tchan, tchan, tchan. Será que vocês acertaram? É Panela Velha, de Sérgio Reis. Parabéns a todos os ouvintes que acertaram o segredo musical desta segunda-feira. É hora de voltar para casa. Adolfo Vena está chegando para comandar o território sertanejo. A última de hoje, João Mineiro e Marciano. Seu Amor Ainda É Tudo. Pedido musical da linda Lindomar. Até amanhã, a partir das 9 horas. Tchau, gente!
2: Muito

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8: Meio-dia e 5.
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0: É, moçada, Chico Rei deixou a gente muito cedo, né? Dupla boa demais da conta. Também desse DVD do Chico Rei Paraná, eu aproveito e trago pra vocês aí Rio Negro e Solimões.
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6: 2:06.
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4: 2:33.
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2: 6 horas. 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
8: 4 e 5.
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8: 4 e 6.
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0: Obrigada.
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4: 4:34.
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0: Vamos lá.
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0: Quero ouvir.
1: Que coisa linda.

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5: 4:58. 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
1: Alô, meus amigos, ouvintes da Canal Mais FM, da canalmaisfm.com.br, nosso abraço, nosso carinho. Eu sou o Tião Camargo e estou chegando com mais um No Repique da Viola. Agora em Bauru são 17 horas mais um minuto, 17:01, e a partir de agora você vai curtir comigo e nós vamos curtir juntos mais uma verdadeira seleção musical da nossa autêntica música sertaneja, destacando, né, principalmente a música sertaneja de raiz. Eu falo para você diretamente dos estúdios da Canal Mais FM, na rua Ori Pinheiro Brizola 97, bairro Alto Paraíso, cidade de Bauru, estado de São Paulo. Agora em Bauru 17:02. O nosso zap, o nosso telefone para você participar do programa. Anote aí, 996-188-790. 996-188-790. Você pode participar enviando a sua mensagem através de texto ou através de um áudio. Se áudio, até 30 segundos. Tonico Tinoco, 1962. Do Tonico, da Dadá e do Zé Russo, eles cantam pra gente Bandeira Paulista. Em 1968, Tonico Tinoco gravou essa música em ritmo de moda de viola. Mudou completamente o ritmo, mas é a mesma música. Essa é a primeira gravação de 1962. Depois do Sulino e do Antônio Carlos da Silva, Dino Frank Mouraí, 1986, Nelore Valente. Do Carlos César e do Morgado, Mococa e Paraíso, 1986, Orelhão Azul.

0: Boa tarde. Aqui é a Ditinha da Vila São Paulo. Gostaria de ouvir com Abel e Caim o Milagre das Rosas. Eu acho que é isso. Que eles que cantam. E ofereço para o meu marido Aguinaldo. Obrigada, boa tarde.
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2: Deixa comigo agora, 17 horas, mais 14 minutos, 17:14. Mandar um abraço aqui para a barraca do Fubá, lá no Parque Jaraguá, o João Carlos, o Julião, né? E o pessoal da barraca do Fubá. Ô, Fubá! Tá sumido, hein, Fubá? Um abraço. O Mário Sebastião também curtindo. Bom trabalho pra você. Tá trabalhando, né? Tá trabalhando? Não, ele tá falando parabéns pelo trabalho. Deve estar trabalhando, né, Mário? Um abraço. Ademar Braga, olha aí. Boa tarde, mestre. Ademar Braga, o grande mestre, grande poeta. Ademar Braga, sabe? Ademar Braga, aquele compositor de Sonho de Caboclo. Daqui a pouco nós vamos tocar aí, viu, Demar? Fica ligado aí. Nós vamos tocar o sonho. Tem um monte de música. Vou escolher umas músicas dele aqui, tá bom? Um abraço também pro Vartão de Souza, em Quilombo, lá em Acanga. Sabia que Quilombo é onde nasceu o grande e saudoso Nardelli, né? Do tio do Nenete Dorinha e Nardelli. Nardelli nasceu em Quilombo, aí município de Acanga, que faleceu em Bauru, né? Grande e saudoso Nardelli. Ô, Ditinha, quem gravou Milagre da Rosa primeira vez foi Nenete Dorinho, mas eu lamentavelmente não achei por aqui com o Nenete Dorinho, que é a melhor gravação da música O Milagre das Rosas, por enquanto, né? Mas eu achei uma gravação aqui, não gosto muito dessa gravação com eles, mas é que eu tenho aqui. Monte Bagi, Niltim e Valdecir, 1982. É a segunda desse bloco. A primeira, eu atendo o Marco Antônio. Marco Antônio do Parque Vista Alegre pediu e vai ouvir. E nós vamos ouvir com ele, do Tião Carreiro e do Lourival dos Santos. Tião Carreiro e Pardinho, 1964, Bandeira Branca. Depois sim, te imagina e o Tim Valdecir do Padre Ciro Turino, Milagre das Rosas. Muita gente acha que esse caso se deu no Brasil, relacionado à Princesa Isabel. Nada a ver. Nada a ver, isso aqui é um caso acontecido em Portugal, tá? Um fato que aconteceu em Portugal. A terceira desse bloco, atendendo aqui o João Paulo do Parque Viaduto, do Pai Vai Doralice Rodrigues, Rodrigo Mato e Praiano, 2007, Mala Velha. Agora em Bauru, 17:17.
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Apesar de sua riqueza, a ninguém desconhecia. A nobre Rainha Santa a pobreza socorria. Porém o rei soberano, que na opulência vivia, proibiu a Rainha Santa das esmolas que fazia, dizendo que ela humilhava a nobre soberania. 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
11: 5:34.
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0: Boa tarde, seu Tião Camargo. Boa tarde, que Deus abençoe o senhor aí, uma semana abençoada positiva. Hoje não escutou muita rádio, não, tava sem internet. Positiva. Uma ótima tarde pra Dona Creuza, Dona Edilma, Dona Lola, todos que fazem parte da Canamais, pessoal lá do Bairro Campuano, Marcelo, Márcio, Jacaré, Tiririca, seu Aguinaldo, Wagner. Que Deus abençoe todas essas pessoas aí. Positiva, seu Tião, manda um musicão pra nós, tamo aqui. Dá gosto de escutar o seu programa, viu? Positiva, valeu.
1: Alô, Tião Camargo, Sebastião Gomes Rocha, aqui no Gerson França. Gostaria de pedir para você, devagarinho, com aquela dupla lá de Goiás, dois irmãos chapeludos lá, Canto Santo Reis, esqueci o nome deles, tá bom? Quero mandar para todos vocês aí, para todos que estiverem ouvindo. É André e Andrade, eu lembrei o nome deles, tá bom? Mandar para todos os seus ouvintes, o seu Zé, Sebastião, meu vizinho, a dona Isabel, meu vizinho aqui, o Vicente, e pro Laércio ali na Bela Vista. Tá ok, filho? Tudo de bom, obrigado.
2: Oi, boa tarde, Tião Camargo aqui, ó, Valdez aqui da Costa Júnior Quadrado 7. Meu gato, você não toca uma moto pra Valdo para Pedro, Pedro para, uma coisa assim, viu? Ai, eu adoro o Pedro, viu? Eu quero oferecer pra todos os Pedro, viu? Eu quero oferecer pro TT Boiadeiro, seu cachorro macabro, pra mandar um beijo pra Edima do 3 Américo, Serafina, Taemi, um beijo pra Criança Sobral, viu? Um beijo pro Doto, Cremonês. Ai, um beijo bem gostoso pro aquele rapaz de Piratininga, João Massanaro e a Raquel Massanaro. E um beijo pro cachorro Matias. Beijo da Val, Tiãozinho, beijo da Val, meu gato.
3: Boa tarde, Tião. Tudo bem? Toca a mana melhor pra nós aí, Tião. Mano pra todo mundo do grupo da Canal Mais, do grupo da Canal Mais, pra todo mundo, o TT Boiadeiro, o Adão, o Tão, pra todo mundo lá, pra todo mundo do grupo lá. E mano pro Chineu, pra você, seu irmão, pra quem tá ouvindo na Canal Mais. E pro Fabiano na BB, hein? O bailão tava bom, top demais ontem, hein? Na BB. E pau no gato, pai falou porra nele, hein? Irmã pro Edu. Pra minha esposa, a Rosana tá aqui em casa, aqui. Ela tá me sentindo a sua terra excursão pra praia, hein? Pau no gato!
4: Primeiro, Valdete, eu não achei a música para Pedro. A música para Pedro foi gravada pelo Zé Mento, o gaúcho José Mento, morreu há muitos anos ainda jovem. Chegou a ter uma gravação com a dupla Fred e Pedrito Pedro, sei lá como é que chama, mas eu não achei, eu não tenho aqui, tá bom? Vou ficar te devendo. Outra coisa, Sebastião Gomes, devagarinho eu conheço com o Martim da Vila, né? Uma dupla, o André Andrade, não conheço essa música, tanto que eu não achei por aqui, deve ser outro nome, né? Pesquisa aí, procura aí. E tá aí, prosseguindo, eu trago agora para o Osni, lá do Parque Sergipe, do Ted Vieira e do Altino Freire, Zico e Zeca, 1955. Recordando o passado. Zico e Zeca gravou essa música outras vezes, mas eles próprios estragaram a música. A melhor gravação ainda é essa primeira, de 1955. Depois pro meu amigo poeta, grande poeta, ouvindo lá em São Paulo, né, através do Facebook. Meu amigo Ademar Braga, Ademar Braga. A música é dele, Ademar Braga, e do Tião do Carro. Saudosa dupla de Jaboticabal, Cláudio Delvec e Tomazinho. Tomazinho está vivo, mora por lá ainda, né? O médico. E o Cláudio Delvec já é falecido. Saudoso da família Delvec. Primeira cartilha. E depois para Maurinha, na Vila Dutra, do João Carvalho, do Elo Valentim Vieira, Ronaldo Viola e João Carvalho. 1994, A Saudade é Meu. Calanto, acalanto, né? Agora em Bauru, 17h41.

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3: Deixa comigo, agora 17 horas 52 minutos. 17h52 para Simone Cruz. Alô, Simone Cruz. Curtindo através do Facebook. Um grande abraço. Boa tarde para você também. Antônio Carmona também está curtindo. Um grande abraço. Obrigado aí pela audiência. Pessoal que curte, né, aí através do Facebook. Meu amigo Gil Cantor. Aquele abraço. Obrigado pela audiência. Eu trago aqui agora atendendo a Ana Maria da Vila Independência, do Matias e do Nascimento. Mato Grosso e Matias, pedaço de minha vida. E depois, na sequência, eu trago para... Deixa eu ver aqui... Maria Lúcia, né? Maria Lúcia. É, não botou o bairro aqui. Maria Lúcia, um abraço. Obrigado pela audiência aí. Do Belmonte do Amaraí, do Marrequinho. Belmonte e Amaraí, 1969. Eterna saudade. Pois eu achei a música aqui do Sebastião. Sebastião, devagar, devagarinho, não tem. Com... os irmãos lá, né? Os irmãos José de Freitas Machado e o Sebastião de Freitas Machado, é André Andrade, né? A música é deles. Juntamente com a irmã Ana Lúcia Hilda de Freitas, né? A irmã também ajudou a fazer essa música aí. Devagar, André Andrade, a terceira desse bloco. Vamos ouvir. Não, primeiro a Eterna Saudade, depois que é pedaço da minha vida. Eu inverti aqui, né? Primeiro a Eterna Saudade, com o meu monte, agora aí. E depois. Pedaço de minha vida. Vamos ouvir. Agora são 17h53.
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11: 6:06. 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
2: Deixa comigo que nós vamos dar um prosseguimento por aqui, trazendo agora lá para o meu amigo Aleiro Silvão. Um grande abraço, boa tarde, boa noite para você também. Obrigado aí pela audiência. Eu prossigo aqui atendendo o Geninho. Alô, Geninho do Jardim Ouro Verde, um abraço. Obrigado pela audiência. Pediu e vai ouvir do João do Reino e do Sargento Oliveira, João Mineiro e Marciano, 1978, Minha Serenata. Depois para Val Odete, do Teixeirinha, Teixeirinha e Mary Terezinha, 1973, Desafio para Valer. Pro meu amigo Negão Piteira, alô Negão Piteira, Dona Fátima, todo o pessoal, todo o povo aí do Jardim Ouro Verde, do Jorge Silva e do Pedro, Pedro e Paulo, 1979, Eu Amo Demais a Vida. Agora em Bauru, 18:09, vamos escutar aí.
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2: Amo demais a vida. Agora em Bauru, 18:09. Vamos escutar aí.

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0: Belíssima música, belíssima interpretação aí do Pedro e Paulo, saudosa dupla Pedro e Paulo, os irmãos cearense, o Jorge Alves da Silva e o Antônio Alves da Silva. O Antônio Alves da Silva, o Paulo ainda está vivo, tava, última vez que eu vi ele foi em Brotas, ele foi lá e cantou umas músicas com o Manuel, o segundo Manuel da dupla, Joaquim e Manuel, que já estava no terceiro, né? Tá certo? O Paulo estava por lá. O Pedro, que era o irmão mais velho, faleceu já há algum tempo, né? O Paulo até que arrumou um outro parceiro, tá, mas não deu certo. A saudosa dupla Pedro e Paulo cantavam e cantavam muito, né? Não perdiam para muitos famosos da mesma época, né? Você vê as vozes de Pedro e Paulo bem parecidas, assim, com o Milionário Zé Rico, né? Por falar em Milionário Zé Rico, eles vêm chegando aí para cantar pro meu xará Sebastião Valdeli, lá de Guaxupé, Minas Gerais. A música é do Belmiro e da Josefina de Paiva Silva, Milionário e José Rico, 1973, Coração de Pedra. E depois para Dona Eva e seu Sebastião, na Vila Falcão, do Tonico, do Tinoco e do Geraldo Costa. Tonico e Tinoco, 1973 também. Eles cantam pra gente Desprezado. Isso aqui é uma regravação, né? Porque na verdade Tonico e Tinoco gravou essa música a primeira vez em 78 rotações. Depois eu vou dar uma conferida. A terceira desse bloco, atendendo a Ana Maria da Vila Independência, eu trago do Tuto, do Jorge Alberto Santos, Lourenço Lorival, 1966, Vai Saudade. Tema de abertura do programa Saudade Sertaneja, muitos anos, né? Existe uma segunda gravação dessa música, que fora feita 2 anos depois, em 68, com um arranjo um pouco diferente, mas também ficou bonito. Aqui é a primeira gravação. Agora 18h22, vamos ouvir aí.
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1: 6:30. 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
6: 6h34.
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9: 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Que é, eu vou jantar isso aqui também. Certo? Agora é Bauru 18h36.

0: Boa noite, Tchon Camargo, aqui é Aparecida de Arruda. Eu gostaria de ouvir a música Mãe Amorosa, oferecendo para o meu marido Hilário e para todos os ouvintes da Canal Mais. Um abraço, Tchon, muito obrigado.
1: Um abraço, Aparecida, obrigado aí pela audiência. Aí, tá aí. Você pediu e vai ouvir, e nós vamos ouvir com você. Do Tanabi do Aleixinho, Abel e Caí, 1967, Mãe Amorosa. Depois, atendendo o pedido aqui do Rogério, da Vila Independência. Essa música foi muito sucesso com muita gente, inclusive com nomes diferentes, né? Com o Rio e Léo, o Zé Carreiro e Carreirinho. Mas ele pediu com o Vieira e Vieirinha, está aqui. Faz parte do último disco da saudosa dupla Vieira e Vieirinha, gravada há 40 anos, 1986. Eles cantam pra gente, do Zé Carreiro e do Carreirinho, Rosas que eu não beijo mais. A terceira desse bloco, para o Jurandir aqui do centro da cidade de Bauru, também do Zé Carreiro e Carreirinho. Dino Frank Mouraí, 1987, Violeiro Solteiro. Agora em Bauru são 18 horas mais 30 minutos, 18 e 30. Vamos ouvir aí.
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4: Deixa comigo, agora 18h48 em Bauru. Que belíssima interpretação de Dino Frank Moraí, né? E belíssima música, a música tinha uma letra interessante, né? Zé Carreira e Carreira, não sei quem fez a letra e quem fez a melodia. Provavelmente a letra deve ser do Carreirinha, a melodia do Zé Carreira. Ele fazia melodias impossíveis, né? Muita gente esquece quando fala, ah, o Carreirinho. Mesma coisa quando fala do Tião Carreiro, né? Esquece do Pardinho. Fala-se tanto do Carreirinho, esquece do Zé Carreiro, que fazia melodias impossíveis. Tá certo, meu amigo Ribeirinho Boca Rica. Tá curtindo o novo repique da Viola. Tá na casa dele, deve estar lá na cadeirona preguiçosa. A costela dele tá quase boa já. Ontem ele já veio trabalhar, né? Vai trabalhar. Mas esse você não aborrece a mulher de novo aí pra ela apanhar, pra depois apanhar de novo. Aborrece a mulher não. Tá certo, eu vou deixando as três últimas de hoje aqui pra Maurinha na Vila Dutra, do César e do Edinho da Mata, César e Paulinho, 1985, aí 41 anos, né? Asa Delta. E depois para, deixa eu ver, o Rogério da Vila Independência, Jacó e Jacozinho, 1972, do Moacir dos Santos e do Jacozinho, amigo da onça. Tá cheio, hein? Tá cheio de amigo da onça. O que mais tem, né? Tá certo? E depois, Tião Carreiro e Pardinho, atendendo aqui a Vilma da Vila Junta, Tião Carreiro Paraíso, né? 1978, do Luiz de Castro e do Tião Carreiro, Apaixonado. Eu volto amanhã, às 5 da tarde, com mais um No Repique da Viola. Fique ligado na Canal Mais, é lógico.
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1: 8 horas.
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4: 8 e 4.
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6: O Tião Camargo do Zé Goiano, Eli Silva e Zé Goiano, 2001, meu sítiozinho.

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1: Agora a gente vai cantar uma música, uma novela. Vocês já conhecem, então todo mundo cantando com a gente, tá bom?
2: Vamos pra cima, vamos lá.
1: Vai.

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0: 8:33.
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1: 8:37. 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
5: 8:41.
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0: Batelão! Uma salva de palmas pra galera, pros meus amigos Bruninho e Davi, galera! E Chantelão! Tem certeza que vai ser muito sucesso. E se dependendo da nossa torcida, rapaz, Deus vai abençoar demais na conta que eu dependi de vocês.
1: Esse é o cara, viu, gente?
0: E se dependendo da torcida da galera de Campo Grande, no Mato Grosso do Sul, vai arrebentar com tudo.
1: É isso aí, cara. Obrigado, viu?
0: Mais valeu, turma!
1: Esse é um dos grandes responsáveis pra gente estar aqui hoje.
0: Valeu! Valeu.
2: Obrigado, gente! Na Canal Mais FM, Sertanejão de Montão.

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